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1: O Sistema do Associativismo Brasileiro lançou um manifesto em defesa da superação da polarização política e da construção de um governo voltado para todos. Encabeçado pela Confederação das Associações Comerciais e Empresariais do Brasil, a CACB, o documento pode ser assinado por pessoas físicas e empresas, mediante CPF ou CNPJ, por meio do site da Rede Pauta Brasil. A plataforma também reúne a relação de signatários que aderiram ao manifesto e autorizaram a divulgação dos nomes. O presidente da CACB, Alfredo Cotaite Neto, se advoca às entidades do sistema associativista a aderirem ao manifesto.
2: Eu quero um maior número para mostrar a representatividade do nosso sistema. Vamos nos dar as mãos e somar esse esforço. Quanto mais entidades assinarem a adesão ao manifesto, mais força a gente ganha para o futuro diálogo com o governo.
1: O manifesto defende a superação da polarização política e a construção de um Brasil mais unido. A proposta apresentada coloca o cidadão no centro das ações do Estado e valoriza o trabalho, o empreendedorismo, a liberdade econômica, a propriedade privada e a geração de empregos. O texto também ressalta a importância da independência e do respeito às atribuições de cada poder da República. Outro ponto central é a defesa de um governo que represente todo o país, independentemente de região, classe social ou grupo político. O manifesto convoca lideranças que compartilham os valores de liberdade, responsabilidade e trabalho a se unirem em torno de um projeto comum e atribui ao próximo presidente o papel de conduzir essa convergência. Após o resultado do segundo turno das eleições, o sistema associativista pretende apresentar ao próximo presidente da República um documento com propostas para diferentes áreas de interesse do setor. Segundo o presidente emérito da CACB, Guilherme Afif Domingos, as entidades pretendem utilizar sua articulação com o Congresso Nacional para defender mudanças e acelerar a tramitação de reformas consideradas prioritárias.
2: Para utilizarmos a nossa força, a nossa influência perante os parlamentares, para facilitar o processo de reformas. Eu quero chamar a atenção que reformas você faz no primeiro ano de governo. Se você passou um ano de governo, as coisas ficam mais difíceis. Então, nós precisamos saber o que queremos logo de saída, para que a gente possa ter as modificações.
1: O texto na íntegra e o formulário para adesão ao manifesto estão disponíveis no site redepautabrasil.com.br. Reportagem Paloma Custódio.
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0: 21h29. 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

0: 21 horas e 35 minutos.
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0: 21 horas e 30 minutos.
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2: 21 horas e 43 minutos.
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0: 21 horas e 50 minutos.
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1: 8 em cada 10 municípios da região norte considerados em um estudo da Confederação Nacional de Municípios, a CNM, não tem Conselho Municipal de Políticas sobre Drogas, COMAD. Dos 92 municípios consultados pela Confederação, 80 não possuem a estrutura. Apenas 4 informaram ter conselho ativo, outros 6 possuem.

0: em conselho inativo e 2 não responderam. Os 4 municípios com conselhos ativos estão no Tocantins, Amazonas e Pará. O levantamento também mostra que 66 dos 92 municípios consultados não têm plano municipal de políticas sobre drogas. Outro desafio apontado pela pesquisa é o financiamento. Dos municípios analisados na região norte, 84 para políticas sobre drogas. Entre as 9 municípios citaram recursos próprios. Apenas 1, em Roraima, informou utilizar recursos do Fundo Nacional Antidrogas, o FUNAD. No cenário nacional, 88,1% dos municípios da amostra extrapolada não possuem fundo específico para a área. Apenas 10,9% tem Conselho Municipal de Políticas sobre Drogas ativo e cerca de 11% contam com plano municipal vigente. Para a CNM, os resultados reforçam a necessidade de fortalecer a cooperação entre os diferentes níveis de governo e ampliar o apoio técnico e financeiro aos municípios para a implementação da política sobre drogas. O estudo da Confederação Nacional de Municípios analisou a implementação da política sobre drogas nos municípios brasileiros, incluindo a existência de conselhos, planos, fundos específicos e fontes de financiamento. O estudo completo pode ser acessado em cnm.org.br. Com informações da Confederação Nacional de Municípios, Bianca Mingotti.
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0: 22 horas e 31 minutos.
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5: 22 horas e 47 minutos.
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0: 22 horas e 58 minutos.
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0: 23 horas e 2 minutos.
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0: 23 horas e 16 minutos.
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3: A defasagem dos limites de faturamento do Simples Nacional e do microempreendedor individual, o MEI, pode afetar o planejamento financeiro e as decisões de expansão dos pequenos negócios. Os valores estão sem atualização desde 2018. Segundo o diretor-geral da Faculdade do

0: Pública, a atualização imediata dos limites e a criação de uma regra permanente de correção pela inflação. A CACB propõe elevar o teto anual do MEI de R$ 81.000 para R$ 144.900. No Simples Nacional, a proposta é passar o limite das micro-pequenas empresas de R$ 360.000 para R$ 869.400 e o das empresas de pequeno porte de R$ 4.800.000 para R$ 8.690.000. O presidente da CACB, Alfredo Cotaite Neto, ressalta a necessidade de atualização.
1: No Brasil tudo muda, tudo corrige, mas a tabela do Simples não. Nós estamos desde 2018 com essa tabela fixada sem nenhuma correção. Nós estamos pleiteando a correção pela inflação. Essa tabela vai ajudar muito os empreendedores a não se desenquadrarem para poder continuar, mesmo atingindo o limite da tabela, poder continuar trabalhando e gerando renda e não paralisando os seus negócios.
0: A discussão ocorre paralelamente à tramitação de propostas no Congresso Nacional para ampliar o limite do MEI. O governo federal apoia uma proposta que prevê teto de R$ 110 mil em 2027 e de R$ 140 mil em 2028. O manifesto também aborda os impactos da reforma tributária sobre as micro e pequenas empresas e defende condições que preservem a competitividade desses negócios. Reportagem Juline Pogorzelski.
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4: 35 minutos.

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2: 23 horas e 42 minutos.
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0: 23 horas e 57 minutos.
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0: Meia-noite e 10 minutos.
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0: 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Meia-noite e 15 minutos.
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3: Mais de 83% das prefeituras brasileiras não conseguiram alcançar a nota máxima em um ranking que avalia a qualidade das informações fiscais dos municípios. O levantamento é da Confederação Nacional de Municípios, a CNM, com base nos dados de 2025 do ranking do Tesouro Nacional. Dos 5.568 municípios avaliados, 930 receberam nota A, o equivalente a 16,70% do total. Entre os principais problemas estão as divergências no registro de recursos destinados à educação e nos repasses do Fundo de Participação dos Municípios. No caso do FPM, 75,56% das prefeituras apresentaram dados compatíveis com os registros da União. Nos demais casos, houve divergência entre as informações. Na educação, o índice de conformidade foi ainda menor no cruzamento entre os dados contábeis municipais e o Sistema de Informações sobre Orçamentos Públicos em Educação, o SIOP. Apenas 59,41% dos municípios apresentaram informações compatíveis. No Fundeb, a concordância ficou em 74,44% das receitas gerais e em 69,11% nos recursos referentes à complementação da União. A situação varia entre os estados. No Espírito Santo, todos os municípios estão nas faixas A ou B. Já Tocantins concentra o maior percentual de cidades na faixa E, com 38,9%. Na sequência, aparecem Amapá, com 37,5%, Rio de Janeiro, com 37%, Acre, com 31,8%, Paraíba, com 30% e Pará, com 28,5%. Reportagem Marquesan Araújo.
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1: Meia-noite e 30 minutos.
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1: Para essa segunda-feira, no município de Águas Lindas de Goiás, sol pela parte da manhã e muitas nuvens pela parte da tarde. À noite, possibilidade de chuva. A temperatura mínima vai ser de 20 graus e a máxima de 30 graus. A umidade relativa do ar vai variar entre 37% a 71%. Informou o Climatempo, Edna Del Monte.

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2: Meia-noite e 46 minutos.
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1: 1:22.
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0: 1:58.
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0: 8 minutos.
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0: 2 horas e 8 minutos.

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1: 2:15.
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3: A Receita Federal começou a enviar notificações para quase 499 mil contribuintes em todo o país que estão com a declaração de imposto de renda retida na malha fina. As cartas fazem parte do projeto Cartas 2026 e serão postadas em lotes semanais até o dia 20 de outubro. A intenção do órgão é orientar os contribuintes a corrigirem os dados antes de receberem intimações ou notificações oficiais, o que evita a cobrança de multas e o atraso na restituição. Para saber se há pendências, é preciso acessar o serviço Meu Imposto de Renda no site da Receita Federal ou pelo aplicativo no celular. Para o acesso, é necessária uma conta Gov de nível prata ou ouro. Se o sistema indicar o status com pendência, o contribuinte pode verificar o motivo da retenção e enviar uma declaração retificadora pela própria internet, sem precisar ir a uma unidade da Receita. Entre os erros mais comuns apontados pelo órgão estão a falta de declaração de rendimentos de dependentes, divergências em despesas médicas e a inclusão incorreta de planos de previdência como vida gerador de benefício livre no campo de deduções. As informações são da Receita Federal. Reportagem Viviane Bessa.
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4: Oi, Barbie.
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0: esperar um pouco, Ken?
1: Claro, por você eu faço tudo.
0: Ah, melhor assim.
2: 2 horas e 19 minutos.

0: 2 horas e 22 minutos.
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0: 2 horas e 22 minutos.

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1: 2:31.
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1: Para essa segunda-feira, no município de Águas Lindas de Goiás, sol pela parte da manhã e muitas nuvens pela parte da tarde. À noite, possibilidade de chuva. A temperatura mínima vai ser de 20 graus e a máxima de 30 graus. A umidade relativa do ar vai variar entre 37% a 71%. Informou o Climatempo, Edna Del Monte.

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7: 3 horas e 1 minuto.
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7: 3 horas e 2 minutos.
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2: 3:29.
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0: 3:38.
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0: horas e 49 minutos.
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0: 3:56.
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0: 3:56.

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1: O congelamento dos limites de faturamento do Simples Nacional pode dificultar o crescimento de negócios liderados por mulheres. A avaliação é de Ana Cláudia Cotaite, presidente do Conselho Nacional da Mulher Empreendedora e da Cultura, o CEMEC, órgão da Confederação das Associações Comerciais do Brasil. Segundo ela, atualizar os valores é importante para criar melhores condições para o empreendedorismo feminino no país.
2: São mais de 10 milhões de brasileiras à frente dos seus próprios negócios, muitas delas enfrentando diariamente o desafio de conseguir crédito e fazer suas empresas crescerem. No CEMEC, acompanhamos essa realidade de perto. Por isso, o Conselho da Mulher Empreendedora e da Cultura se une a esse movimento que já reúne 1.400 entidades. Dar melhor condições para empreender é também fortalecer a autonomia e o futuro de milhões de mulheres.
1: O movimento citado por Ana Cláudia Cotaite é liderado pela Confederação das Associações Comerciais e Empresariais do Brasil, a CACB, e pela Associação Comercial de São Paulo. As entidades lançaram o manifesto Um Brasil que não pode ser esquecido, que defende a atualização dos limites pela inflação e a criação de uma regra permanente de correção. Os limites de faturamento do Simples Nacional estão congelados desde 2018. Com a inflação, as empresas podem registrar aumento nominal de receita apenas para acompanhar a alta de preços e custos, sem que isso represente necessariamente crescimento real do negócio. Para o presidente da CACB, Alfredo Cotaite Neto, a falta de atualização pode levar empresas a mudar de regime tributário ou até deixar a formalidade.
3: O que nós precisamos é conscientizar os nossos políticos a importância da aprovação do aumento do limite do Simples Nacional, pelo menos para o MEI, o microempreendedor individual, e para o micro e a microempresa. Sem isso, as empresas ou vão mudar o seu regime ou vão para a informalidade.
1: Para Vanessa Becker, sócia da Alpes Investimentos e vice-presidente do CEMEC Nordeste, a atualização dos limites também pode contribuir para o empreendedorismo feminino. Ela defende que a mudança seja acompanhada de uma regra permanente de correção dos valores pela inflação.
4: A medida pode fomentar o empreendedorismo feminino, principalmente se vier acompanhada de uma regra permanente de atualização dos limites pela inflação. Isso traz previsibilidade, é também permitir que mais mulheres continuem empreendendo, reinvestindo e construindo autonomia financeira.
1: A proposta da CACB é elevar o limite anual do MEI de R$ 81.000 para R$ 144.900. Para as microempresas, o teto passaria de R$ 360.000 para R$ 869.400. Já para as empresas de pequeno porte, a proposta é aumentar o limite de R$ 4.800.000 para R$ 8.690.000. Reportagem Juline Pogorzelski.
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5: 4:22.
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2: 4:29.
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0: 4 horas e 38 minutos.
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1: Para essa segunda-feira, no município de Águas Lindas de Goiás, sol pela parte da manhã e muitas nuvens pela parte da tarde. À noite, possibilidade de chuva. A temperatura mínima vai ser de 20 graus e a máxima de 30 graus. A umidade relativa do ar vai variar entre 37% a 71%. Informou o Climatempo, Edna Del Monte.
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3: 4 horas e 42 minutos.

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0: 4:51.
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0: som pra nós.
1: Obrigado.
0: Não, somzinho aqui.
2: Obrigado, meu amigo. Obrigado. Obrigado. Sensacional.
1: Muito obrigado, olha, Paulo Silva. Muito obrigado.
0: Obrigado a você, Delmiro e Delmor. Obrigado, Joselito, Josimara. Muito obrigado.
2: Olha, parabéns para vocês. E eu acredito que vai soltar um CD breve, para muito breve.
0: Se Deus quiser.
2: Vai soltar um CD de Paulo Silva Baltazar para todo o Brasil.
0: Muito obrigado, Delmor. Felicidade nesse trabalho de vocês. É o que nós desejamos a todos vocês. Obrigado,
2: nós
0: Delmir.
2: É que agradecemos a presença de vocês, viu? Muito
0: quero
2: obrigado.
0: Agradecer
2: obrigado
0: também os músicos. A banda valeu, muito competente que está acompanhando bom vocês, esses grandes músicos.
3: Valeu, Delmon. Obrigado. Obrigado, Delmir. Obrigado, Zé Lito. Obrigado, Delmir.
0: Obrigadão, gente.
3: Obrigado, Luiz.

0: 5:09.
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0: Bom dia, Zé.

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3: O Brasil conquistou 8 medalhas na WorldSkills Xangai 2026, sendo 2 de prata e 6 de bronze. A delegação brasileira também trouxe para casa 29 medalhas de excelência, concedidas aos competidores que alcançaram pontuação acima da média em suas respectivas ocupações. Na classificação geral por pontos, o país terminou em segundo lugar, atrás da China. Considerada a maior competição de educação profissional do mundo, a WorldSkills é realizada a cada 2 anos. A edição de Xangai reuniu cerca de 1.400 competidores de 70 países que disputaram provas em 64 ocupações. A delegação brasileira foi representada por 71 competidores, entre alunos e ex-alunos do Senai e do Senac. Foi a maior delegação brasileira da história da WorldSkills. Os participantes competiram individualmente ou em equipes, de acordo com as características de cada ocupação. Após 4 dias de provas, os competidores receberam as premiações durante a cerimônia de encerramento, realizada no último domingo, 27 de setembro. A medalhista de prata, Milena Vitória Nogueira, venceu na categoria Tecnologia da Moda. Para ela, essa vitória é resultado de anos de preparação.
4: Essa medalha representa todos os meus 3 anos de treinamento, representa a minha família, toda a equipe do Senai, de todos os estados que ajudaram no meu treinamento, a minha professora, a minha expert, meu intérprete, representa toda essa conquista, esse trabalho duro que eu tive e ainda mais representa o Brasil.
3: O medalhista de bronze, Alisson Gabriel de Oliveira, da ocupação Fresagem CNC, também destaca a intensidade da preparação para a competição internacional.
5: A gente passou por 3 anos de treinamento, aí a gente emendava manhã, tarde e noite para resolver problema, para ver, descobrir como fazer da maneira correta e passar por muitas peças. Eu fiz mais de cerca de 300 peças para poder estar aqui e fazer só as 3 que o Mundial pede e foi muitos anos de treino. E agora tudo recompensado. A gente conseguiu mostrar que o Brasil tem o empenho para estar entre os melhores.
3: A próxima edição da WorldSkills, prevista para 2028, será realizada em Aichi, no Japão. Reportagem Paloma Custódio.
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2: 5 horas e 30 minutos.
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0: Bom dia, 35 minutos.
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0: 5:57.
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0: 6:09.
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0: 16:15. 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
1: O IBGE publicou uma portaria com as novas estimativas populacionais dos municípios brasileiros. Os números são utilizados como parâmetro pelo Tribunal de Contas da União para o cálculo das cotas do Fundo de Participação dos Municípios, o FPM. Como a portaria não estabelece um prazo específico para contestação, a Confederação Nacional dos Municípios, a CNM, recomenda que, em caso de inconsistências, a administração municipal apresente pedido administrativo de revisão ao IBGE no prazo de 10 dias corridos, conforme a legislação que regulamenta o processo no âmbito da Administração Pública Federal. A contagem do prazo começa a partir da publicação da portaria no Diário Oficial da União, em 28 de agosto. As inconsistências identificadas devem ser encaminhadas para o e-mail contestação@ibge.gov.br, sem cedilha e sem til. Repetindo, contestação@ibge.gov.br, aos cuidados da Gerência de Atendimento do IBGE. Segundo a CNM, o pedido de revisão deve apresentar fundamentação técnica e dados oficiais consolidados que demonstrem a divergência na estimativa populacional. Entre os documentos e informações que podem ser utilizados estão dados de matrículas do censo escolar das redes pública e privada, cadastro atualizado da Justiça Eleitoral, informações dos cadastros da atenção primária e do ESUS, dados sobre o aumento de ligações ativas de água, esgoto e energia elétrica, registros civis de nascimento e óbitos e informações sobre novos loteamentos habitacionais regularizados. A CNM ressalta que o simples crescimento de um indicador não é suficiente para garantir a revisão da estimativa populacional. O município precisa demonstrar de forma objetiva e tecnicamente fundamentada que os dados utilizados pelo IBGE apresentam divergências. O pedido administrativo de revisão também não impede o município de recorrer à justiça, caso a divergência persista e resulte em possíveis prejuízos financeiros ou jurídicos ao ente federativo. Reportagem Paloma Custódio.
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0: 6:30.
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1: Para essa segunda-feira, no município de Águas Lindas de Goiás, sol pela parte da manhã e muitas nuvens pela parte da tarde. À noite, possibilidade de chuva. A temperatura mínima vai ser de 20 graus e a máxima de 30 graus. A umidade relativa do ar vai variar entre 37% a 71%. Informou o Climatempo, Edna Del Monte.

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cai a noite, o presídio parece um campo santo de almas penadas que chora. 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

0: 7:15.
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3: As guardas municipais estão assumindo cada vez mais funções na segurança pública. No entanto, a ampliação das atividades não tem sido acompanhada de recursos financeiros e humanos suficientes. É o que mostra uma pesquisa da Confederação Nacional de Municípios, a CNM, realizada com mais de 1.600 prefeituras. Atualmente, as guardas estão presentes em 428 municípios. Outros 413 pretendem criar essas estruturas, o que pode levar à duplicação do número de cidades com guarda municipal nos próximos anos. Além da proteção patrimonial, função original das guardas, esses profissionais também atuam na manutenção da ordem, na segurança escolar, na prevenção da violência contra mulheres e no policiamento ostensivo. Para o especialista em segurança pública e professor do IBMEC Brasília, Fagner Dias, a ampliação das atribuições exige investimentos em estrutura, efetivo e, principalmente, capacitação.
4: Isso claramente dá uma sobreposição de tarefa. Coloquei pessoas na rua, se eu coloco essas pessoas despreparadas, fazendo um retrabalho com protocolos diferentes, porque isso atinge diretamente a sociedade e tem custos altíssimos nos processos administrativos.
3: O especialista Fagner Dias também alerta para a sobreposição de funções e o trabalho entre as diferentes forças de segurança. Na avaliação dele, colocar profissionais despreparados para atuar no cotidiano dos municípios pode prejudicar a sociedade e resultar em custos altos nos processos administrativos. O estudo da CNM também aponta que os gastos dos municípios com segurança pública cresceram 66% de 2016 para 2025. Entre os principais desafios apontados pelos gestores estão a falta de recursos financeiros, a insuficiência de efetivo, a estrutura física inadequada e a falta de capacitação. A CNM aponta que a ampliação das guardas tem sido financiada principalmente com recursos próprios das prefeituras. A entidade defende que a integração dos municípios ao Sistema Único de Segurança Pública, abre aspas, somente será plena quando houver financiamento federal continuado e sustentável para todos os municípios atuarem efetivamente, fecha aspas. Reportagem Bianca Mingotti.
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0: 7:29.
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1: 7 horas e 42 minutos.
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1: Essa moça é pra casar.
2: Vocês estão falando besteira.

0: bom demais.
1: Show.
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1: Oito horas e 16.
2: São 20.

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0: 8 horas. 20.
1: Quase metade dos municípios analisados pelo Ministério da Saúde estão em situação de mosquito e da Zika. A maior parte dos criadouros está em recipientes presentes no cotidiano da população. Vasos e pratos de plantas, garrafas e outros recipientes que podem acumular água representam 42% dos focos identificados. Na sequência, aparecem os reservatórios de água, como caixas d'água e tonéis, com 26,1%, e pneus e resíduos sólidos, como garrafas PET, latas e entulhos, que correspondem a 23% dos criadouros. O tipo de criadouro encontrado varia de acordo com a região do país. No norte, predominam pneus e resíduos sólidos. No nordeste, destacam-se os recipientes utilizados para armazenamento de água. Já no sudeste, sul e centro-oeste, predominam vasos e pratos de

0: plantas, garrafas e outros recipientes que podem acumular água. Segundo o Ministério da Saúde, os agentes de combate às endemias têm atuado na prevenção. Até o fim deste ano, está prevista a formação de mais de 300 mil profissionais. Condições climáticas associadas ao El Niño, o Ministério da Saúde alerta para a necessidade de reforçar as medidas de prevenção durante o período de maior risco de proliferação do Aedes aegypti. A pasta destaca que a participação da população é fundamental para evitar a formação de criadouros. Entre as principais orientações estão utilizar telas nas janelas e repelentes em áreas com transmissão das doenças, remover recipientes que possam acumular água e se transformar em criadouros, manter reservatórios e caixas d'água devidamente vedados, desobstruir calhas, lajes e ralos e colaborar com as ações de prevenção e controle da dengue realizadas pelo SUS. Reportagem Paloma Custódio.
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0: 8 horas e 29 minutos.
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0: Oi, meu amor, cheguei.
1: Oi, meu amor. Não tem essa, viu, meu amor?
0: O que aconteceu?
1: Eu vi tudo. Por que você fez isso comigo?
0: Eu não fiz nada.
1: Eu vi tudo. Você com ela no restaurante.
0: Vamos conversar, vamos conversar.
1: Não, não tem conversa.
0: Por favor, vamos conversar. Vamos conversar.
1: Sua mala já tá pronta.
0: O que é isso? Eu te amo, não faz isso.
1: Me ama? Como é que você me ama?
0: Eu te amo.
1: Me caindo?
0: Vamos conversar?
1: Não.
0: Por favor.
1: Vai embora.
0: Não faz isso.
1: Vai embora.
0: Vamos conversar.
1: Acabou.
0: Por favor.
1: Não, acabou.
0: Por favor.
1: Vai embora. Sai da minha vida.

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1: Para essa segunda-feira, no município de Águas Lindas de Goiás, sol pela parte da manhã e muitas nuvens pela parte de chuva. A temperatura mínima vai ser de 20 graus e a máxima de 30 graus. A umidade relativa do ar vai variar entre 37% a 71%. Informou o Climatempo, Edna Del Monte.
0: 8 horas e 42 minutos.
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0: 8:50.
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0: 8:50.
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0: 9h08.
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0: 9h08.

0: Muito obrigado, muito obrigado. Muito obrigado a todos vocês.
1: 9 horas e 17 minutos.
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4: O Ministério da Saúde publicou uma portaria que estabelece as regras para o uso de emendas parlamentares destinadas ao Sistema Único de Saúde, o SUS, em 2027. A norma define limites para o custeio e estabelece como os recursos poderão ser utilizados por estados e municípios. A portaria GM/MS número 12.252, de 29 de setembro, trata de emendas individuais, de bancada estadual e de comissão permanente do Senado Federal, da Câmara dos Deputados e da Comissão Mista Permanente do Congresso Nacional. A Confederação Nacional de Municípios, a CNM, orienta os gestores a analisarem a norma e ficarem atentos às regras para execução e prestação de contas dos recursos. A entidade alerta que as emendas são recursos temporários e podem colocar em risco a manutenção de despesas regulares e permanentes. A portaria estabelece limites para um incremento temporário de custeio em 3 áreas: atenção primária, atenção especializada e vigilância em saúde. Na atenção primária, o limite para os municípios pode chegar a 100% dos incentivos repassados em 2026 pelo piso da atenção primária, somado ao incentivo dos agentes comunitários de saúde. Para municípios com indicador de vulnerabilidade social, há um acréscimo de 20%. Na atenção especializada, o limite corresponde ao teto de média e alta complexidade, o MAC, de 2026. A esse valor, podem ser somados um incentivo anual do SAMU e outros acréscimos previstos na portaria. Na vigilância em saúde, o limite varia conforme a população. Entre as novidades,

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1: 9:23.
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0: Você é demais, mas... muito obrigado, muito obrigado a todos vocês. Muito obrigado.
1: 9 horas.
0: Nunca vou esquecer
1: e esse 31
0: dia.
1: Minutos.
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0: Pode confiar, esse ano já deu certo.
1: Nove horas e 36 minutos.
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1: 9 horas e 36 minutos.
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2: 9:42.
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0: Coisa linda, irmão.
1: 9 horas e 51 minutos.
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0: 9:57.
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0: 10:02. 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
5: 10 horas e 4 minutos.
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0: bonito demais. Yeah. Vem comigo.
1: Satisfação de estar aqui hoje nessa noite maravilhosa com a Mica Condé. Muito foda. E aí, rapaziada?

0: 10:16.
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4: O Sistema do Associativismo Brasileiro lançou um manifesto em defesa da superação da polarização política e da construção de um governo voltado para todos. Encabeçado pela Confederação das Associações Comerciais e Empresariais do Brasil, a CACB, o documento pode ser assinado por pessoas físicas e empresas, mediante CPF ou CNPJ, por meio do site da Rede Pauta Brasil. A plataforma também reúne a relação de signatários que aderiram ao manifesto e autorizaram a divulgação dos nomes. O presidente da CACB, Alfredo Cotait Neto, convoca as entidades do sistema associativista a aderirem ao manifesto.
5: Eu quero um maior número para mostrar a representatividade do nosso sistema. Vamos nos dar as mãos e somar esse esforço. Quanto mais a adesão ao manifesto, mais força a gente ganha para o futuro.

0: cultura e diálogo com o governo.
1: O manifesto defende a superação da polarização política e a construção de um Brasil mais unido. A proposta apresentada coloca o cidadão no centro das ações do Estado e valoriza o trabalho, o empreendedorismo, a liberdade econômica, a propriedade privada e também ressalta a importância das atribuições de cada poder da República. Outro ponto central é a defesa de um governo que represente todo o país, independentemente de região, classe social ou grupo político. O manifesto convoca lideranças que, com responsabilidade e trabalho, a se unirem em torno de um projeto comum e atribui ao próximo presidente o papel de conduzir essa convergência. Após o resultado do segundo turno das eleições, o sistema associativo presidente postas para... Segundo o presidente emérito da CACB, Guilherme Afif Domingos, as entidades pretendem utilizar sua articulação com o Congresso Nacional para defender mudanças e acelerar a tramitação de reformas consideradas prioritárias.
0: Para utilizarmos a nossa força, a nossa influência perante os parlamentares para facilitar o processo de reformas. Eu quero chamar a atenção que reformas você faz no primeiro ano de governo. Se você passou um ano de governo, as coisas ficam mais difíceis. Então nós precisamos saber o que queremos logo de saída, para que a gente possa ter as modificações.
1: O texto na íntegra e o formulário para adesão ao manifesto estão disponíveis no site redepautabrasil.com.br. Reportagem Paloma Custódio.
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0: 10:29.
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1: Para essa segunda-feira, no município de Águas Lindas de Goiás, sol pela parte da manhã e muitas nuvens pela parte da tarde. À noite, possibilidade de chuva. A temperatura mínima vai ser de 20 graus e a máxima de 30 graus. A umidade relativa do ar vai variar 1%. Informou o Clima Tempo, Edna Del Monte.
2: Horas e 43 minutos.

0: 10:59.
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1: 8 em cada 10 municípios da região norte considerados em um estudo da Confederação Nacional de Municípios, a CNM, não tem Conselho Municipal de Políticas sobre Drogas, COMAD. Dos 92 municípios consultados pela Confederação, 80 não possuem a estrutura. Apenas 4 informaram ter conselho ativo, outros 6 possuem conselho inativo e 2 não responderam. Os 4 municípios com conselhos ativos estão no Tocantins, Amazonas e Pará. O levantamento também mostra que 66 dos 92 municípios consultados não têm plano municipal de políticas sobre drogas. Outro desafio apontado pela pesquisa é o financiamento. Dos municípios analisados na região norte, 84 não possuem fundo específico para políticas sobre drogas. Entre as fontes de recursos, 69 municípios citaram recursos próprios. Apenas 1, em Roraima, informou utilizar recursos do Fundo Nacional Antidrogas, o FUNAD. No cenário nacional, 88,1% dos municípios da amostra extrapolada não possuem fundo específico para a área. Apenas 10,9% tem Conselho Municipal de Políticas sobre Drogas ativo e cerca de 11% contam com plano municipal vigente. Para a CNM, os resultados reforçam a necessidade de fortalecer a cooperação entre os diferentes níveis de governo e ampliar o apoio técnico e financeiro aos municípios para a implementação da política sobre drogas. O estudo da Confederação Nacional de Municípios analisou a implementação da política sobre drogas nos municípios brasileiros, incluindo a existência de conselhos, planos, fundos específicos e fontes de financiamento. O estudo completo pode ser acessado em cnm.org.br. Com informações da Confederação Nacional de Municípios, Bianca Mingotti.
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Boa noite.

0: Boa noite. Não, é que o pessoal está ligando aqui. Não, veja bem.
1: 11 horas e 22 minutos.
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0: 11:29.
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0: 11 horas e 38 minutos.
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0: 11:44.
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2: Chegam as chuvas e aumentam os casos de dengue em Goiás. Viatura da Polícia Militar se envolve em acidente e mata policial. Inscrições abertas para os colégios militares. São quase 10 mil vagas. Eu sou Libório Santos e esses são os nossos destaques. Um acidente envolvendo uma viatura do batalhão da Rotan da Polícia Militar em um veículo de passeio deixou vítimas e terminou com a morte de um policial militar na cidade ocidental, em torno de Brasília. Na vítima fatal foi o primeiro sargento Alessandro Leite Alves. A PM não informou as circunstâncias do acidente. A viatura capotou após a colisão. O estado de Goiás continua sendo o terceiro maior produtor de carne bovina do país. Entretanto, nos últimos 3 anos, a produção vem reduzindo. Nesse período, a redução chegou a quase 2 milhões de cabeças de gado. Pelo menos 2 fatores contribuem para esse fato. O elevado abate de fêmeas, o aumento dos custos de produção. Muitos produtores preferem arrendar suas terras. Segundo o IBGE, em 2023, Goiás tinha um rebanho de 23 milhões e 700 mil cabeças de bovinos. Em 2024, caiu para 23 milhões e 200 mil. Em 2025, para pouco mais de 22 milhões e 500 mil. Mensagens que informam uma conta de luz de atraso, ameaçam corte ou oferecem um link suspeito para emitir a fatura podem ser tentativas de golpe, hein? Fique atento. Geralmente elas chegam por números desconhecidos, sem o tradicional selo de verificação da empresa. A Equatorial Goiás alerta que criminosos podem usar a marca do distribuidor e até dados pessoais do consumidor para dar aparência de legitimidade à cobrança. A presença do nome, CPF, endereço ou logomarca da empresa na mensagem não comprova que ela seja verdadeira, hein? Antes de pagar, a orientação é consultar a situação da unidade consumidora diretamente nos canais oficiais da distribuidora e verificar os dados do recebedor da tela do banco. Os casos de dengue no estado de Goiás aumentaram em 16% e tudo a ver com o início do período chuvoso, quando cresce a incidência da doença. O forte calor também produzia proliferação no mosquito transmissor. Olha, está na hora de mais uma vez, hein, verificar se em seu imóvel estão sendo adotadas as medidas preventivas, não é mesmo? Uma das principais preocupações da Secretaria Estadual de Saúde neste ano é com o provável aumento da dengue do tipo 3. Segundo Flúvio Amorim, superintendente de Vigilância em Saúde, está sendo utilizada uma nova técnica de combate de controle biológico com o uso de uma bactéria que impede o desenvolvimento do vírus da doença dentro do mosquito. Na próxima legislatura da Assembleia Legislativa, dos 41 deputados, 19 serão novatos, 22 foram reeleitos. Dentre os eleitos estão o deputado Issi Quinan, do MDB, que obteve a marca de 73.433 votos, o terceiro mais bem votado nas últimas eleições. Atualmente, ele é vice-presidente da Assembleia e é cotado para ser o próximo presidente também. Na primeira sessão, após as eleições, ainda comemorando a vitória, o deputado Issi Quinan falou sobre o seu segundo mandato.
3: Eu acho que a minha responsabilidade só aumenta o compromisso de trabalhar e de produzir resultados a essa população que me confiou a missão de representá-la, só cresce de tamanho. Agora é vida nova, agora é resgatar os compromissos que foram assumidos com as regiões que fazem parte da nossa atuação parlamentar e deitar em berço esplêndido jamais.
2: As inscrições para o sorteio de vagas dos colégios militares estaduais de Goiás seguem até o dia 30 de outubro. Serão ofertadas 9.778 vagas imediatas, distribuídas em 82 unidades escolares em todo o estado, além de 860 vagas destinadas ao cadastro de reserva. Os interessados devem acessar o site oficial da instituição, onde estará disponível o edital. O sorteio será realizado nos dias 11 e 12 de novembro, com transmissão ao vivo pelos canais e redes sociais oficiais da PM. Um homem de 38 anos morreu após o carro em que estava capotar e pegar fogo na BR-050 em Pameri, no sudeste de Goiás. O acidente ocorreu no final da madrugada. Na BR-070, em Águas Lindas, em torno de Brasília, um carro capotou, ferindo 4 pessoas. Chovia na hora do acidente. Motorista, seja prudente, evite acidente. Olha, na hora da chuva, tire o pé do acelerador, coloque no freio, né? Aliás, parece que alguns motoristas se esquecem que quando chegam as chuvas, os cuidados com o trânsito devem ser redobrados, né? Na noite passada, num bairro aqui de Goiânia, houve um engavetamento envolvendo mais de 10 veículos, entre carros, um caminhão guincho, uma motocicleta. Uma pessoa saiu ferida. O caminhão teria provocado o acidente. Até o próximo dia 15, dia do segundo turno, o tema eleição vai predominar. Até porque, ao que tudo indica, teremos disputa acirrada na eleição para presidente. E os dois candidatos já estão não só na busca de votos, mas também de apoio de outros partidos e candidatos. O candidato Ronaldo Caiado ainda não manifestou posicionamento com relação ao segundo turno. Eram essas as informações de hoje de Goiânia, informou Libório Santos.
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0: 3 minutos.
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0: Meio-dia.
1: Coordenação.
2: Para a reforma tributária e chegar a 28% ao final do processo. A estimativa é da Confederação das Associações Comerciais do Brasil, a CACB. Com a reforma tributária, as empresas não receberão mais o valor integral de cada venda para recolher os tributos posteriormente. A parcela correspondente ao imposto será destinada diretamente ao fisco no momento do pagamento. A mudança ganha relevância a partir de 2027, quando a CBS substituirá PIS e COFINS, enquanto a transição para o IBS ocorrerá de forma gradual até a implantação integral do novo modelo em 2033. O tema foi discutido nesta quinta-feira em Brasília durante a sala fechada Split Payment, promovida pela CACB e pela Associação Comercial de São Paulo, em parceria com a FIN, a Confederação Nacional das Instituições Financeiras. Para o vice-presidente da CACB, Anderson Trautmann, a mudança pode retirar das empresas um recurso que hoje permanece temporariamente disponível entre o recebimento da venda e o recolhimento dos tributos. O efeito é especialmente relevante para a gestão do fluxo de caixa e do capital de giro.
3: De fato, esse período de fluxo de caixa financiado por valores de tributos, ele é retirado a partir desta mudança, que começa em 2027 com a CBS, se estima ali entre 9% e 12%, mas temos a expectativa de 28% ao final da transição do encerramento da extinção do ISS e do ICMS.
2: A implementação, no entanto, será gradual. Segundo Cristiane Coelho, diretora-presidente da FIM, a primeira funcionalidade apresentada está concentrada nas operações entre empresas, no chamado B2B opcional. Neste primeiro escopo, a escolha poderá ser feita a cada transação.
4: A funcionalidade inicial vai ser voltada para transações feitas entre empresas, apenas transações entre empresas, não vai afetar, portanto, transações feitas com o consumidor final e a importância de que ela será opcional. A cada transação feita, terá a opção de escolher com split ou sem split.

0: A recomendação da CACB é que empresas de todos os portes comecem a se preparar para a transição, revisão de sistemas, processos, contratos e a própria gestão financeira. A entidade alerta que a mudança tributária também terá reflexos sobre a cadeia produtiva e sobre a rotina dos pequenos negócios. Reportagem Juline Pogorzelski.
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2: Meio-dia e 21 minutos.
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0: Meio-dia e 26 minutos.
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0: Meio-dia e 30 minutos.
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0: Meio-dia e 37 minutos.
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1: Para essa segunda-feira, no município de Águazendas de Goiás, sol pela parte da manhã e muitas nuvens pela parte da tarde. À noite, possibilidade de chuva. A temperatura mínima vai ser de 20 graus e a máxima de 30 graus. A umidade relativa do ar vai variar entre 37% a 71%, informou o Climatempo Edna Del Monte.
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0: Meio-dia e 57 minutos.
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1: E 19 minutos.
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0: 13 horas e 31 minutos.
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0: 13:36.
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1: 13 horas e 42 minutos.
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0: 14h22.
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1: 14 horas e 29 minutos.
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0: Confiança. 14 horas e 37 minutos.
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1: Para essa segunda-feira, no município de Águas Lindas de Goiás, sol pela parte da manhã e muitas nuvens pela parte da tarde. À noite, possibilidade de chuva. A temperatura mínima vai ser de 20 graus e a máxima de 30 graus. A umidade relativa do ar vai variar entre 37% a 71%. Informou o Climatempo, Edna Del Monte.
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3: 14 horas e 42 minutos.
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0: Confiança. 14 horas e 50 minutos.
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1: 15 horas e 21 minutos.
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0: Uma salva de palmas, Fabinho Melo.
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2: 15 horas e 45 minutos.

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1: É 30 minutos.
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0: começar. 16 horas e 35 minutos.
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0: dia. 2:52.
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3: No início dos anos 80, Águas Lindas de Goiás era apenas a BR-070, cortando várias chácaras e fazendas. 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

0: Quem será que tá batendo? Eu vou lá ver. Ah, é o seu Salim de São Paulo. 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
1: Quer dizer, o senhor não tem acordo, não vai pagar mesmo?
0: Não pago.
1: Então eu vou ao Pai dos Santos, tá lá, senhor?
0: Nessa o Salim dançou.

0: O 30 de março. Tá cheio de troço enterrado lá. 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

0: 17:29.
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0: 17:38.
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1: 17:43.
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2: Chegam as chuvas e aumentam os casos de dengue em Goiás. Viatura da Polícia Militar se envolve em acidente e mata policial. Inscrições abertas para os colégios militares. São quase 10 mil vagas. Eu sou Libório Santos e esses são os nossos destaques. Um acidente envolvendo uma viatura do batalhão da Rotan da Polícia Militar e um veículo de passeio deixou vítimas e terminou com a morte de um policial militar na cidade ocidental, em torno de Brasília. A vítima fatal foi o primeiro sargento Alessandro Leite Alves. A PM não informou as circunstâncias do acidente. A viatura capotou após a colisão. O estado de Goiás continua sendo o terceiro maior produtor de carne bovina do país. Entretanto, nos últimos 3 anos, a produção vem reduzindo. Nesse período, a redução chegou a quase 2 milhões de cabeças de gado. Pelo menos 2 fatores contribuem para esse fato. O elevado abate de fêmeas, o aumento dos custos de produção. Muitos produtores preferem arrendar suas terras. Segundo o IBGE, em 2023, Goiás tinha um rebanho de 23 milhões e 700 mil cabeças de bovinos. Em 2024, caiu para 23 milhões e 200 mil. Em 2025, para pouco mais de 22 milhões e 500 mil. Mensagens que informam uma conta de luz de atraso, ameaçam corte ou oferecem um link suspeito para emitir a fatura podem ser tentativas de golpe, hein? Fique atento. Geralmente elas chegam por números desconhecidos, sem o tradicional selo de verificação da empresa. A Equatorial Goiás alerta que criminosos podem usar a marca do distribuidor e até dados pessoais do consumidor para dar aparência de legitimidade à cobrança. A presença do nome, CPF, endereço ou logomarca da empresa na mensagem não comprova que ela seja verdadeira, hein? Antes de pagar, são autoridade consumidora diretamente nos canais oficiais da distribuidora e verificar os dados do recebedor da tela do banco. Os casos 16% e tudo na Grécia, a incidência da doença. O forte calor também produzia proliferação no mosquito transmissor. Olha, está na hora de mais uma vez, hein, verificar se em seu imóvel estão sendo adotadas as medidas preventivas, não é mesmo? Uma das principais preocupações da Secretaria Estadual de Saúde neste ano é com o provável aumento da dengue do tipo 3. Segundo Flúvio Amorim, superintendente de Vigilância em Saúde, está sendo utilizada uma nova técnica de combate de controle biológico com o uso de uma bactéria que impede o desenvolvimento do vírus da doença dentro do mosquito. Na próxima legislatura da Assembleia Legislativa, dos 41 deputados, 19 serão novatos, 22 foram reeleitos. Dentre os eleitos estão o deputado Issiquinã, do MDB, que obteve a marca de 73.433 votos, o terceiro mais bem votado nas últimas eleições. Atualmente, ele é vice-presidente da Assembleia e é cotado para ser o próximo presidente também. Na primeira sessão, a manhã da vitória, o deputado Issiquinã falou sobre o seu segundo mandato.
3: Eu acho que a minha responsabilidade só aumenta, o compromisso de trabalhar, dá-la, só cresce de tamanho. Agora é vida nova, agora é resgatar os compromissos que foram assumidos com as regiões que fazem parte da nossa atuação parlamentar e deitar em berço esplêndido jamais.
2: As inscrições para o sorteio de vagas dos colégios militares estaduais de Goiás em todo o estado, além de 860 vagas destinadas ao cadastro de reserva. Os interessados devem acessar o site oficial da instituição, onde estará disponível o edital. O sorteio será realizado nos dias 11 e 12 de novembro, com transmissão ao vivo pelos canais e redes sociais oficiais da PM. Um homem de 38 anos morreu após o carro em que estava capotar e pegar fogo na BR-050 em Pameri, no sudeste de Goiás. Na BR-070 em Águas Lindas, em torno de Brasília, um carro capotou, ferindo 4 pessoas. Chovia na hora do acidente. Motorista, seja prudente, evite acidente. Olha, na hora da chuva, tire o pé do acelerador, coloque no freio, né? Aliás, parece que alguns motoristas se esquecem que quando chegam as chuvas, os cuidados com o trânsito devem ser redobrados, né? Na noite passada, num bairro aqui de Goiânia, houve um engavetamento envolvendo mais de 10 veículos, entre carros, um caminhão guincho, uma motocicleta. Uma pessoa saiu ferida. O caminhão teria aprontado.

0: provocado o acidente. Até o próximo dia 15, dia do segundo turno, temos as informações de hoje de Goiânia, informou Libório Santos.
1: Estaremos juntos no próximo programa. Até lá.
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Evangelho de Jesus Cristo segundo Lucas. Naquele tempo, Jesus saiu da sinagoga e entrou na casa de Simão. A sogra de Simão estava sofrendo com febre alta e pediram a Jesus em seu favor. Inclinando-se sobre ela, Jesus ameaçou a febre e a febre a deixou. Imediatamente, ela se levantou e começou a servi-los. Ao pôr do sol, todos os que tinham doentes atingidos por diversos males os levaram a Jesus. Jesus colocava as mãos em cada um deles e os curava. De muitas pessoas também saíam demônios gritando: Tu és o Filho de Deus. Jesus os ameaçava e não os deixava falar, porque sabiam que ele era o Messias. Ao raiar do dia, Jesus saiu e foi para um lugar deserto. As multidões o procuravam e, indo até ele, tentavam impedi-lo que os deixasse. Mas Jesus disse: Eu devo anunciar a boa nova do reino de Deus também a outras cidades, porque para isso é que eu fui enviado. E pregava nas sinagogas da Judeia. Palavra do Senhor. Demos graças a Deus. Caríssimos ouvintes da Rádio Vizinhança FM, Jesus liberta as pessoas para o serviço. Ele quer convencer o povo a se comprometer com seu projeto que promove liberdade e vida. Oração. Deus do universo, fonte de todo bem, derramai em nossos corações o vosso amor e estreitai os laços que nos unem convosco para alimentar em nós o que é bom e guardar com solicitude o que nos deste. Ave Maria, cheia de graça, o Senhor é convosco. Bendita sois vós entre as mulheres, bendito é o fruto do vosso ventre, Jesus. Santa Maria, Mãe de Deus, rogai por nós, pecadores, agora e na hora de nossa morte. Amém. Caríssimos ouvintes da Rádio Vizinhança FM, tenham todos uma boa noite e ouçam a canção Cristo entre nós.

0: 18 horas e 11 minutos.
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0: 18 horas e 28 minutos.
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0: 18 horas e 36 minutos.
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0: No início dos anos 80, Águas Lindas de Goiás era apenas a BR-070, cortando várias chácaras e fazendas. A rodovia era um corredor de saída do Distrito Federal, propiciando o fluxo de muitas famílias de cidades próximas, que foram se instalando em suas margens. As fazendas originais, então, foram vendidas, dando lugar a diversos loteamentos residenciais. No início, a situação era bem precária. Águas Lindas, que na época era chamada de Parque da Barragem, não havia água encanada, esgoto, energia elétrica e correios, nem pensar. Mesmo com todos esses embaraços, a região continuou a crescer. 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
3: 19 horas e 7 minutos.
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6: E 36 minutos.
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0: 19:56.
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2: Tem o seu momento de reflexão. Uma das pessoas mais importantes na carreira de Felipe Falcão. Pariu essa dupla que canta para o Brasil. Fátima Leão.

0: 20h58.
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4: Elis Just, na sua versão Cowgirl.